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6: 20 horas, 24 minutos.
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2: 20 horas 44 minutos.

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3: 21 horas.

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13: Vinte e uma horas, 22 minutos.

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1: 21 horas 44 minutos.

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2: 22 horas.
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1: 22:39.
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2: Aí fica ruim.
1: Liga, não vai dar problema.
3: 22:53.
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2: 23 horas e 1 minuto.
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3: 23:21.
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0: 23:29.
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1: 23 horas e 41 minutos.
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0: 23h55.
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1: 12:24.
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0: 6:43.
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0: 1 hora.
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0: 1:17.
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0: 1:54.
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0: 2:12.
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2: Alô, companheiro Bruno. Mas essa moda é boa demais. E eu tô feliz demais de estar cantando ela com você aqui, viu?
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2: Você é o cara.
3: Nós. É nós.
2: Te amo.
3: 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Obrigado pelo convite.

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1: 2:22.
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0: 2:29.
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0: 6:14.
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0: 3:31.
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1: 4 horas.
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0: 4:09.
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0: 4:57.
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3: Viola Divina.

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12: Centro América FM 5:19.
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0: Centro América FM 5:41.
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1: Centro América FM 5:47.
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0: 6 e 9.
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2: 6:18.
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0: 6:39.
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3: 6:47. 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

0: 7:13.
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2: Sete e trinta e nove.
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12: Sete e quarenta e sete.
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0: mas índio velho, tu sabe quem vem vindo aí, tchê?
1: Quem?
0: É o Lodi.
1: Mas
2: de firme, rebenco firme na mão, tchê. 8:02. Domingo, o 1º de julho, 5 de julho de 2026, Luiz Lodi. Bom dia, bom dia, bom dia, bom dia, bom dia, bom dia, bom dia. Bom dia, meu compadre. Como é que tá, tchê? Bom dia, meu comadre. Como é que amanhecemos o dia por aí, tchê? Tudo certo na querência do lar? Luiz Lodi, eu, ao vivo e a cores, tá bueno, tchê? Por 2 domingos, ao vivo e a cores. Luiz Lodi, o mesmo de ontem, de hoje e de sempre ao teu lado. Calmo, tranquilo e sereno, nada me tira dessa calmaria. Calmo, tranquilo e sereno, feito baile de moreno. Tchê, pra desespero de uns, alegria de outros, estamos chegando com o bolicho.

0: Devidamente apresentado, devidamente apertados todos os botões aqui da Centro América. Estamos chegando no boliche até às 13 horas. Vamos fazer o teu domingo especial de primeira qualidade. Seja bem-vindo à Centro América, seja bem-vindo ao boliche. Daqui por diante, a música gaúcha faz parte da tua vida com.
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4: Mas, homem de Deus, nós vamos ter um baita de um tempo pra falar, prosear, mas vamos começar a cantar? Vamos começar com o nosso tradicional O de Casa, o nosso tradicional Hora Bertucci, rádio que... Cadê a rádio que toca Bertucci, Lodivé?

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1: Manda uma música Bertucci aí, tchê. Porque rádio que toca Bertucci vale por duas.
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0: 18 horas. Opa, 18 horas, Humberto. Aí é brabo, hein, tchê? O mate parece que hoje tá com outra folha. 8 horas, vivente. 8 horas e 17 minutos. Começamos bem o domingo, né, tchê? Programa ao vivo, como diz o Faustão, ao vivo isso acontece. Começando o nosso Bolicho Gaúcho, começando o teu Domingo Gaúcho com os Bertucci na hora do nosso Ouro de Casa. Teixeirinha, Facão de Três Listas e os Monarcas, Bugil do Fole Solto. Bueno, meu compadre, por demais, minha comadre, fique à vontade. O rancho já está devidamente aberto e o Bolicho vai até as 13 horas para te incomodar ou para te fazer feliz. Tu que escolhe.
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0: Centro América, 18. Oi, de novo, tia. 8 horas e 18 minutos. Agora sim.
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borracha, caderno sem aspirar, um tubito de tenaz mochila, umas alpargatas, era o que fazia falta. Outro dia eu volto por mais.

8:26 no calor do Mato Grosso, o nosso poncho miliqueiro, Pirisca Greco. Poncho miliqueiro vem lá da Sapecada da Canção, se não estou. Sapecada da Canção Nativa de Lages. Foi a grande vencedora da 31ª edição da Sapecada da Canção Nativa. Sapecada do Pinhão começou lá em Lages. Hoje é a Sapecada da Canção Nativa, da cidade de Lages. Lá do querido estado do Santa Catarina, bela e Santa Catarina, tchê. Falando em Lages, falando no sul do Brasil, tenho a honra, o prazer de anunciar aos quatro ventos do nosso bolicho com meu compadre, poeta, declamador, contador de causos, Lauro Teodoro da Silva e a dona Lore, Loreni de Souza, lá na Fria Caxias, estão escutando o nosso bolicho. Compadre velho, um abraço do tamanho do Rio Grande. Que este frio traga o calor para o nosso coração, para aquecer a nossa amizade formada por aqui. Um abraço aí pro Lauro Teodoro. Mande também um abraço de torá no meio, como diz o Luiz Marenco, pro meu compadre Chico Machado, a dona Leda Bisotto Machado, aí na suculenta por causa do suco da uva, né, meu compadre? Na Friolenta Caxias do Sul. Pra ti, meu compadre, Igor Tadiello, Folga na Estância, é o nome da marca. Um abraço do tamanho do Mato Grosso.

0: Bom dia, meu amigo Lodi. Estão aí na escuta, rapaz. Gostaria de ouvir aí, meu velho casarão. Ofereço a todo o pessoal ali do CCI, pessoal do vôlei adaptado. Um grande abraço, meu amigo. Tô aqui na chácara, desci aqui na chácara. Hoje posei por aqui. Daqui a pouco já tô levantando acampamento, hein? Mas no momento tô curtindo você aqui no meu sonzão aqui, ó. Manda aí, velho casarão, ofereço a todos. Com muito carinho. Um abraço, meu irmão. Que Deus abençoe.
1: O turismo do Rio Grande passa por aqui. Bolívia.

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Este é o clássico exemplo do bordão aqui da Centro-América. Rádio que toca Bertucci. Rádio que toca Bertucci vale por duas, né, meu compadre? Hoje eu vim implorar os teus carinhos. 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Música de um senhor chamado, letra de um senhor chamado Fioravante Bertucci. Quem é Fioravante Bertucci, Lodi? Pai de Adelar e Oneide Bertucci. Músico, compositor, vindo diretamente da Itália, Fioravante Bertucci, na interpretação do Adelar, eu preciso levar-te comigo. Este é o vagualismo. 8:43. O Lodi, de vez em quando, dá uma acertada. Essa foi a acertada do dia.

Pera aí que eu tô abrindo o WhatsApp que deu uma congestionada por aqui. Já já não, pera, calma, não te apavore, Lorde. Não. Isso, agora deu certo, agora sim. Comigo meu compadre Nédio Paulo, lá no bairro Novos Campos. Bom dia, bom dia, bom dia. Margarete do Jardim América, bom dia, compadre, bom dia, comadre, véio. Como é que tu tá, tchê? Outra Margarete, Margarete Baú, lá do Sinop, escutando o nosso bolicho, de pé calçado na frente do celular. Ah, ah, Margarete, véia. Um abraço pro clássico Sinop, tchê. Na Chaca Fusinato, tomando um mate abençoado, minha comadre Ângela, meu compadre Abacate. Hoje na companhia da cunhada Amélia. Dona Amélia, que tá passando por Sorriso, vai ficar até uma da tarde para escutar o bolicho. Um abraço do tamanho do Rio Grande, dona Amélia. Minha comadre Márcia de Deus, meu compadre Felipe aí da FM Som Iluminação. Bom dia, bom dia, bom dia. Bom dia com alegria, suor na testa e roupa molhada no lombo. Bom dia, minha comadre, véio. Grande abraço pro Felipe, pra gurizada do rancho. Dona Cleonice Mariane Alberto Barbosa, Jardim dos Ipês, bom dia. Wilson da Fazenda Maravilha, já com a batata cozida, os ovos também no jeito, pronto pra fazer a maionese, mas antes um pinhão e um mate velho abagualado, amadrinhado pela cuia dos monarcas. Azá, Wilson! Tamo junto, meu compadre, não abrimos mão de jeito nenhum, tchê. Minha comadre Gelsonita, opa, olha o trava-língua, Gelsonita Maria de Aquino, no bairro Montelíbano, bom dia, bom dia. Adão de Oliveira do Bela Vista, Fernando Souza do Recanto dos Passos, Alain Diego do Montelíbano, bom dia, bom dia, bom dia, bom dia, bom dia, com alegria, meu compadre, velho. Alegria musical. Os cobras do teclado, a saudade, saudade, velho. A saudade não me assusta de jeito nenhum. Pode botar volume.

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2: Espantando até maloiado, Tati. Benzido de olho gordo e rendimento nos quartos. Bolicho da 89. Meu compadre. 8:56. Seja bem-vindo. Meu compadre Toninho Soares, lá na capital das rosas, lá no Chapecó. Bom dia. Frio uma barbaridade, bem feito. Vai pros bailes de noite, vai. Toninho velho já tá com 90 anos e vai nos bailes de noite, hein, por cima, que barbaridade. Baile dessa idade é de tarde, meu compadre, não pode. Comigo também lá na cidade de Barra do Garça, meu compadre Antônio Tonieto da Silva Machado, Tonieto de Carazinho, bom dia. Na vizinha cidade de Novo Biratã, meu compadre Robertson Moreira, bom dia Moreira, velho, bom dia Robertson, Valdir. Tô eu e a patroa Ângela grudado no boliche, um baita abraço. Pode mandar para nós a Iguaria Campeira, Grupo Rodeia, agora nesse bloco também, Robson. Um abraço do tamanho do Rio Grande, meu compadre velho. Um abraço e um respeito para a patroa Ângela. Tamo grudado no boliche. Ah, não abrimos, mano. O Vomir Joel, que é o alemão lá do Rota do Sol. Boa noite, bom dia, boa tarde. Bom dia, bom dia, bom dia, bom dia. O Evandro Carvalho, Lodi. Parabenizar a todos os servos de ontem pelo arraial lá no Rainha da Paz. Bom dia, bom dia, bom dia, com alegria. Um abraço para a gurizada do arraial do Rainha da Paz, bom dia. Ana Lúcia Espíndola de Araújo, Jardim Europa, bom dia, Lodi. Já estamos aqui no rancho. Rancho Araújo, Ana Lúcia. Bom dia, com alegria pro Rancho Araújo, tchê. E lá pro Projeto Casulo, meu compadre Loredi Bedói, Projeto Casulo do Fundo da Grota. É agora e não é depois, meu compadre velho. No bloco musical, Grupo Rodeio e Baitaca dão um recado.
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2: 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Pode cantar junto, tá, tia? Dá uma esticada com o vizinho aí, ó. Tá na hora de acordar, bagual.
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2: No retruco do bem bolado boliche do 89, Jaime Caetano Brau, o tronco missioneiro galo de rinha, valente galo de rinha, peleava sem ter motivo, na verdade, né, tchê? Este é o símbolo da gauchada. Bom dia, bom dia, bom dia, bom dia, bom dia, bom dia, meu compadre, 9:12. Tchê, tu acha que é só a gauchada que tá na sintonia do Tilode? Tem o pessoal do motocross também, tá, tchê? Tem o Chicão das motos, o Beto, que estão lá pela pista de motocross incomodando a vizinhança, treinando, escutando o bolicho. O bolicho tá mais alto que o ronco da moto, tchê. O Marcinho também já tá por aí. Chicão, graças a Deus, se vimos livre daquele rapaz chamado Marcelo, né, tchê? Se bandiou pra Caçapava do Sul, passar frio, me mandou uma mensagem essa semana. Lorde do céu, tá frio uma barbaridade, que saudade do Mato Grosso. Um abraço lá pra Caçapava do Sul, pro seu Antônio, pro Marcelo Ferreira. Bom dia, bom dia, bom dia. Pessoal do motocross, vamos acelerar, tchê. Vamos embora. Ana Lúcia Espíndola, um beijo, um queijo, uma melancia, guria. Bom dia, bom dia, bom dia. O futuro locutor da Centro Américo, Gabriel Kaminski, que tá dando buenas. Chegou atrasado hoje, hein, Gabrielzinho?
3: Bom dia,
2: Gabriel. Como é que tu tá, tchê? Todo mundo entendeu? Ah, não entenderam? Então vou botar de novo. Gabriel, agora fala, vai, vai lá, guri. Faz a tua vez aí.
3: Bom dia,
2: Gabriel, bom dia. Bom dia, Letícia, bom dia, família Kaminski, bom dia. Márcia Alcântara, o bairro Morado do Sol, bom dia. É agonizada, né, tia? Bom dia, Lorde, bom dia, minha comadre, bom dia, meu compadre, minha comadre Ivone, meu compadre Maurício. Maurício que tava de aniversário essa semana. A festança é hoje, Maurício Vieira, pela passagem do aniversário, que Deus abençoe. Um grande abraço do Boliche 89 da patroa Ivone, Nicole Carvião, pra ti, meu compadre. A música é do Nelson Cardoso, retratando nada mais, nada menos que um paisano quando passa pela estância.
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0: Pro meu compadre Dilson Michele, bom dia, bom dia. Um grande abraço pro João Renato e pro Chicão que tá lá na pista de motocross. Hoje é dia de churrasco de fronteira, meu compadre Dilson, segura.

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1: 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Já pegando o rumo do cheiro de... cheiro de canflor, né, tia? Grupo Quero Quero, essa é das antigas, essa é a cantiga, tia. Vamos embora.

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1: 9:44 no Cebolão da 89. Gritos que se perderam e Edu Silva cantando e encantando o nosso Rio Grande amado, tchê. Bom dia, bom dia, bom dia, bom dia, bom dia pro meu compadre Cleiton Rocha. Cleiton, eu não vou dar bom dia pra ti, vou dar bom dia pra Júlia. Inclusive tem uma música preparada especial aqui pras gurias que estão me escutando. Uma delas é a Júlia. Bom dia, Júlia. Bom dia, Cleiton Rocha. A outra menina princesa que tá me escutando é a Naná. Naná Bonetti, é isso, meu compadre Leonardo Bonetti? Dando uma volta, escutando o Tio Lodge com a dona Alana. É a Alana ou é a Naná? Pode ser as duas? Então tá. Um abraço pra Alana Bonetti. Bom dia do Tio Lodge. Bom dia para todas as meninas, as prendinhas que estão nos escutando nesse momento. Trago... para aplauso dos senhores, delírios dos pais, volume alto no rádio. Essa música representa a passagem das nossas filhas à vida adulta. Os Monarcas, Bruxinha de Pano. Pra ti, Alana, pra ti, Ju.

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1: Eita, programa velho baguá.
7: É de fazer gringo enjoar a polenta.
1: Vamos lá então, tchê. Meio difícil essa missão aí de gringo enjoar a polenta, mas vamos continuar, né? Como diz a minha neta, uma hora nós acertamos, né, vô? Claro que acertamos. Um beijo pra Maria Liz, que tá lá em casa me escutando. Bom dia pro meu compadre Carlito. Gildo de Freitas, de novo? Podemos? Podemos tocar. Em seguida nós tocamos Assim Que Eu Sou, tá bueno, Carlito velho. Um abraço. Compadre Laércio Estrela, bom dia. Bom dia pro meu compadre Celso Ledur, pra Juliana, pro Augusto. Bom dia, encontrei eles no almoço ontem. Bom dia, bom dia. Bom dia, patrão. Como é que estamos por aí, tchê? Também estendendo bom dia. Para Regiane, Lodi, uma rancheira com os monarcas. Para as filhas Ana Clara e Maria Vitória. E pro esposo Joel. Joel, muito obrigado. Bom dia, bom dia. Deixa eu ver se é o mesmo Joel que tá lá. Não deve ser o mesmo. Eu tenho um Joel que tá lá em Castelo de Sonhos escutando o nosso bolicho lá no Pará. Bom dia, Joel. Bom dia, meu compadre. Onde é que tu anda, tchê?
8: Barbaridade. Bom dia, tio Lodi.
1: Bom dia.
8: Tudo certo, nós por aqui.
1: Ah.
8: Curtindo a Centro-América, que é o melhor que tá tendo no momento. Poser.
1: Pose.
8: Olha que negócio de Castelo do Sonho no Pará aqui, curtindo.
1: Ah, Castelo do Sonho. Tô obrigado.
8: Como lixo.
1: Ah, um abraço aí pro estado do Pará e no Castelo dos Sonhos. Não é o mesmo Joel. É o tio Lodi que tá fazendo confusão aqui. O Joel da dona Regiane é outro Joel. Então, um abraço aí pro Joel da Regiane, pra Ana Clara e pra Maria Vitória. Bom dia. Emerson Godoy, no Industrial. Bom dia, Lodi. Adenir Buzacaro, Lodi. Bom dia. Manda aquele abraço especial, aquele quebra-costela pra esposa e Lídia. Estamos aqui no programa, escutando no Bel Verde. Bom dia, aí ele já mandou a seleção musical, já é, o homem já mandou a seleção musical. Bom dia. Ô, meu compadre Dilmar Fonseca, deixa eu dar uma pescada nessa tua música aqui, meu compadre, velho. Ah, que barbaridade. Vamos fazer o seguinte, meu compadre, velho, vamos dar uma rodeada por aqui, já eu faço teu pedido, tá bueno, tchê? Odair do Bela Vista, bom dia, Lodi, bom dia, ótimo programa para você, forte abraço, estamos ligadito, bairro Boa Vista, Odair Dutra, sintonizado no bolicho, aí é bonito, tchê. Esta é a antiga dos monarcas, viu, tchê?
0: Mate amargo aí, tchê. Ah. Levanta o volume do rádio,

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2: Mas que tá?

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0: de bolichar.
1: Na hora de bolichar no teu bolicho. 10:10 no teu bolichão do 89. Meu compadre Cleudir Barreto, minha comadre Iria Barreto, bom dia, bom dia, bom dia, Jardim Aurora, presente no bolicho. Esta é pra te saber onde existe um lugar, meu compadre velho. Um abraço aí pra dona Iria, pro meu compadre Cleudir. Compadre Dimar Fonseca, me pegou sem erva na cuia, tchê.

0: Ouvindo essa música do Wilson Paim, Cleodir, eu tenho a impressão que daí surgiu um pouco da música do Fundo da Grota. Um cão que late quanto contra o guacho no oitão. Quando ele fala assim, lá fora a cachorrada, uiva pedindo passada, mais ou menos assim, o Fundo da Grota, né, tchê? Em outros termos, em outras dimensões, né? Nas devidas dimensões. Claro, se o meu compadre Marcelo Lincoln aprovar essa comparação que eu fiz aqui, né, tchê? 10:16, um abraço pro meu compadre Marcelo Lincoln, pra dona Fran, pro Marcelinho, família Lincoln, bom dia. Como é que tá o neto, meu compadre velho? Tudo certo por aí? Neto José, dona Isabela, o Olívio, hoje é dia de fazer assado pro genro, tá, Marcelo? Então, vamos pisar fino, aproveita, faz uma maionese, assa uma cuca recheada com requeijão ou abacaxi e uma maionese bem a preceito pro genro Olívio. Dona Isabela, bom dia pro José, bom dia dona Fran, bom dia Marcelinho, pessoal da Bela Casa, muito obrigado, na pessoa do meu compadre João Paulo Soste, um grande abraço. Natalino Ferreira do Bela Vista, bom dia. Maílson do Chope, tá na hora do Chope, meu compadre, velho. Hoje ele vai fazer de sartar pica-pau do Oca aí pelas 5 horas da tarde, né, tchê? Vamos, dele que dele, meu compadre, velho. Que maravilha, Carlito, velho, bom dia. Quero mandar um bom dia também pra minha comadre. Minha comadre Rose, lá em Piratuba, lá na Bela e Santa Catarina. Pra ti, comadre véia, saio lembranças por aqui, tá, tchê? Antes de eu mandar lembranças pra ti, Rose, quero mandar os parabéns lá pra cidade de Guarapuava, a comadre Rosângela.
1: Parabéns.
0: A comadre Rosângela, esposa do compadre Jacó, tesoureira da casa, esposa dedicada, tá de aniversário hoje.
1: Felicidade.
0: Ô Jacó, avisa a Rosângela que o compadre João da Térmica vai fazer um pix de R$ 1.800 como presente pra dona Rosângela, viu, tia?
1: Todo dia.
0: Ele já me falou, era segredo, mas eu não sei guardar segredo, né, tia? Então aguarda no banco aí, tá, tia? Sentado, claro, né? Pra não cansar.
1: Que Deus.
0: Um abraço pra dona Rosângela, um abraço Jacó, Guarapuava, presente no boliche no 89. Márcio Panassolo de Cuiabá, bom dia, bora que bora e dele que dele, tchê. Chegando no bolicho pra matar a saudade do eterno porca véio, o Lode parado gritar no teu ouvido. Pra ti, minha comadre Rose. Meu compadre Lúcio aqui no Bom Jesus, bom dia.

amigo Lodge, tudo bem? Estamos na escuta aqui, pelejando. Você vai mandando música aí do boliche, eu mando o boliche de cá. Se é de lá, eu de cá. Andamos aí do galpão. É, fogo de chão, beleza? Um abraço aí, todo mundo, bom final de semana. E com Deus, meu guerreiro. Tchau, obrigado.

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0: 11:37, um abraço a todos os pescadores e caçador agora não pode, nem pescador também não, né? Não pode, né? Meu compadre Alceu da Fazenda Serra Verde, Pontal do Verde, bom dia, bom dia, bom dia, bom dia, bom dia, bom dia, bom dia, bom dia, bom dia. Vamos apressar o passo aqui, né, meu compadre? Silvana Lodi, quero mandar os parabéns pro cunhado Ângelo Betran. Ângelo Betran mesmo? Tá de aniversário, muita paz, saúde e alegria. Bom dia, Ângelo.
1: Parabéns.
0: Bom dia, Silvana.
1: Parabéns.
0: Bom dia a todos os aniversariantes, em especial ao Ângelo Betran.

0: comigo também, meu compadre Cabelo. Hoje tem um áudio do Cabelo, vamos ouvir aqui, tá? Segura aí, Cabelo velho. Vilmar Gonçalves, Lodi, Chiru Missioneiro. Oferecendo para todos os familiares e amigos, para a esposa Nilza Vilmar. Ah, a esposa. Vamos começar de novo a coisa. Vamos organizar a bagunça. O meu compadre Vilmar Gonçalves, do Jardim Carolina, mandando uma música do Chiru Missioneiro para a esposa Nilza. Vilmar Gonçalves, Jardim Carolina, presente no bolicho. Bom dia, bom dia, bom dia, bom dia. Vamos selecionar a música aqui, tá, compadre velho? Segura aí. A Silmara, do bairro São Mateus, bom dia, Lodi, fazendo almoço, escutando a melhor programação. O Alaércio, Alaércio Bicigolá de Matupá, o que que tu quer falar, meu compadre? Ah, o Rafael apareceu, bom dia, Alaércio, bom dia,
1: bom dia, bom dia, Lodi, tudo bom?
0: Tudo certo.
1: Cadê o Rafael Vian?
0: Ah, não.
1: Sumiu.
0: Eu sei onde que ele tá.
1: Faz dias que não dá mais notícia.
0: Ah, tá cuidando, né?
1: Você quer ver o que que tá acontecendo com o rapaz, acho que tá trabalhando demais, viu?
0: Parece que...
1: Realmente ele sobrava tempo pra contar umas histórias, mas ultimamente nem isso ele tá sobrando.
0: Ele recebeu não, uma visita.
1: Com o Rafael, estamos aguardando a visita dele e do Luciano, não. Ficou pra vir aqui, pro lado do Matupá, uma pedir, visita e não,
0: bom dia.
1: Não tá vindo. Estamos aguardando eles por aqui.
0: Tchê, o Rafael recebeu uma visita. Toda
1: a programação aí, logo eu descobri porque o Rafael não fala mais comigo aí, que tá com a visita da sogra ali, a irmã.
0: Ah,
1: é por isso que ele não puxa mais conversa, tá ocupado, rapaz, agora entendi tudo.
0: Tá certo, meu compadre. Vamos de música pro Rafael, pro Alaércio Bícigo aí em Matupá. Bom dia, bom dia, bom dia, bom dia.
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0: Bom dia, Lodi. Bom dia, Adenilza. Manda um abraço pros cunhados Vilce e a esposa Regina. Aí estamos aqui no Pinheiros 1. Feliz aniversário pro Murilo. Alô, Murilo, um feliz aniversário, gurizito.

0: Bom dia, Lodi. Tudo certo? Estamos aí reunidos com a família aí, assando uma carne aí, aqui no lado de Santa Catarina. Manda castração a pialo aí pra nós, oferecer pra família aí, que estamos tudo reunidos. Aquele abraço, bom domingo.
1: Um abraço, meu compadre Cabelo aí de Santa Terezinha, na bela Santa Catarina. Vamos rasgando 39, né, tchê? Um abraço aí também pra minha comadre velha Augusta e meu compadre Galo, aí no Ipiranga do Norte. Guria do céu, não te esqueci, porque tu me deve meia caixa de cerveja em garrafa ainda por cima, tá?

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1: Vamos embora com o nosso bolichão da 89. Vamos embora, vamos embora, vamos embora. Compadre Virso da Fazenda Maravilha, Virso Ungueba, do assado já tá no jeito. Bom dia, bom dia, bom dia, bom dia, bom dia, bom dia. Bom dia, Tassiane Córdova, Vitória Régia, Lodi. Estamos aqui, Tassiane na escuta, manda a programação pro amor dela, não tenho nada a ver com isso, Ela falou assim: manda pro meu amor. Não, manda pro amor dela. O amor dela é o Daniel. Diz que eu mandei um quebra-costela pra ele. Toca pra nós aí uma música buena. Vamos tocar o Tordilho Negro. Daqui a pouco nós botamos o Tordilho Negro, tá, Tassiane? Grande abraço, minha comadre. Bom dia pra Cíntia de Souza Dias Lodi, Cíntia Pinheiros 3. A utilidade do dedo pro compadre Gleison. Vamos tocar a utilidade do dedo. Vamos tocar daqui a pouco, tá, comadre velha? Um abraço do tamanho do Rio Grande. Bom dia, Juscelene Silva, Flor do Cerrado. Bom dia, Lodi. Um abençoado domingo, estamos todos na escuta aqui, assando uma carne. Juscelene Gessé Silva. Bom dia, bom dia, bom dia, bom dia. Adenilza, bom dia, Lodi. Bom dia, manda um abraço pro cunhado Vilso, a esposa Regina. Estão aqui no Pinheiro Zoom para almoçar junto com nós. Feliz aniversário pro Murilo. Um abraço pro Murilo, dos 11 anos. Bom dia, Murilo. Bom dia, meu compadre Carrara. Bom dia, bom dia. Lodi, grande abraço para você, meu compadre. Junto com a dona Tatiane. Um abraço de respeito, carinho e amizade. O meu compadre Carrara hoje recebe a visita de um aniversariante lá de Minas Gerais, o senhor Eduardo. Alô, Eduardo, alô, Minas Gerais. O Eduardo tá aqui. Ele é da onde? Itabirito. Itabirito, vem lá de Itabirito, de Minas Gerais. O homem vem de longe só para escutar o bolicho. Tá na casa do meu compadre Carrara. Um grande abraço, meu compadre velho. Um abraço pro moço e para as moças do bolicho. Para todos os ouvintes do Bolicho 89, um grande abraço. Então vamos mandar o seguinte pro meu compadre Eduardo, que é lá de Itabirito, do Minas Gerais. Neco Soares, maneira de varrer galpão. Assim. 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

0: mas olha o embalo dessa louca,
1: chefe. Mas credo, quando ficar sem bota de vassoura, né?
2: Bota volume nesse rato.
0: E as pilhas?
1: Você foi.
3: Tu já tocou os versos hoje, animal velho? Se tu não tocou, tu providencia aí.

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4: Ô, compadre Honório.
5: Buena, seu Eclésio.
4: Como é que tu tá, meu companheiro?
5: Bem na medida do possível.
4: Foi buscar teu rádio de pilha?
5: Mas foi já, tava ansiado.
2: Então vamos lá, tchê.
4: Então vamos lá. Vamos lá.
2: 12:05, agora virou ponteiro. A minha comadre Tassiane Córdova, que pediu o Tordilho Negro, vai sair agora. A Cíntia de Souza, que pediu a Utilidade do Dedo, vai sair agora. Também sai agora um novo recado pra gurizada que tá trabalhando, que trabalhou no arraiá aí da Rainha da Paz. Meu compadre Ramon, voz de locutor, bom dia, tem requisitos, né, tchê? Tem histórico. Bom dia, Ramon.
6: Bom dia, Lodi, tudo bom?
2: Ave Maria, bom dia, Rainha bom dia.
6: Da Paz aqui,
2: bom dia, bom dia.
6: No almoço dos servos.
2: Agora
6: do
2: sim. Vamos lá, tchê.
6: Um abraço pra todo mundo aí que serviu.
2: Um abraço pra todo mundo.
6: Na igreja, aqui na festa.
2: Ah.
6: Positivo?
2: Positivo.
6: Abraço, meu amigo.
2: Qual é a música?
6: E já carca uma música aí, ó, Tordilho Negro.
2: É agora então, meu compadre, velho.
6: Tão tudo enveredado aqui.
2: pra gurizada que tá enveredada aí. Meu compadre Ramon, bom dia, bom dia, bom dia, bom dia, bom dia, bom dia. Itamar Dalla Vecchia, bom dia, tamo em Sorriso, todo mundo ligado no programa. Bom dia, Itamar, Eliette e Zaque, diretamente do Rosário Oeste pro Bolicho no Sorriso, bom dia.

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1: 12 horas e 17 minutos. Alberto e Gabriel, Caborteiro é o nome da música. Vamos ligeiro apressar o trote do Alazão, Lodi. Vamos lá então, tchê. Meu compadre Juarez do Centro Norte, bom dia, bom dia. Resto de Baile é o nome da música. É, para todos que estão aqui na casa do meu compadre Juarez, da minha comadre Angélica, um forte abraço do tio Lodi. Aí no bairro Centro Norte. Ô Gilberto Paulo Tramontinho, Nego Tramontinho, bom dia, bom dia, bom dia pra você e pra mim. Família da Lavecchia, que é lá do Rosário Oeste, tá aqui por Sorriso, bom dia. Família do meu compadre Gerê, Jeremias Campos, Jeremias Filho, aí no bairro Primavera, bom dia, Jeremias. É o Gerê da Matrinchando Fuca Branco, bom dia, bom dia. Bom dia, Jeremias. É gaúcho do Fraternidade, bom dia. Sônia Matos do Jardim Primavera, bom dia. A gurizada lá da Fazenda Lens, bom dia, bom dia, Cari. Bom dia, Fazenda Lens, bom dia pro Eve, pro Eli, pro Exídio, pro André, pro Roberto Barrica, pro Jack, pro Caçula, pra dona Cari, pro Bob. Ah, o Bob tá junto hoje. Mas que barbaridade. O Bob vem lá do sul também, cara. Mas esse Bob não para, né, tchê? A gurizada tá no churrasco. O Laércio tá lá pro Rio Grande da Mata, se bandeou pro Rio Grande, foi passar frio por lá, tchê. Mas que barbaridade. Um abraço, minha comadre Cari, um abraço a todos, o pessoal da Fazenda Lens, pro pessoal que tá no push da safra. Deixa comigo, minha comadre, que daqui a pouco nós carcamos uma bem baguala aqui pra ti, tá, tchê? Itamar Spier, Parque Universitário, bom dia, bom dia, bom dia, bom dia. Itamar e Fabiana do bairro Jardim Europa, escutando o nosso bolicho. Vamos de música. Os Serranos.

E neste compasso do bugio também quero mandar um abraço aqui pro meu compadre Tarcísio, pra dona Silvana, pro Guido, pra Tichelle, pra Irma, pra Dinei, pra Maria Luísa, pra Cecília, que estão mandando um abraço pro amigo palmeirense Ângelo, que tá de parabéns pra ele, tchê. Um abraço pra família do Tarcísio, velho. A avó já se foi, se ela cria, né, tchê? Meu compadre Antônio Gomes, do Bela Vista, bom dia. Vanderlei Gralac, o galo cinza da pena branca

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0: Lodi, tem um bom dia aí, como é que tá você? Tudo tranquilo? Eu tô aqui na casa do meu filho, do Edinho, da Rosângela, na casa do Toninho, tô aqui com meu primo. Meu primo vem lá de Santa Catarina, veio aqui nós aqui, faz 30 anos que nós não se vejo. Tá ele, a esposa dele, e nós estamos assando uma carninha aqui, Lodi. Mas eu te agradeço muita atenção aí, dá um alô aí pra nós aí. Um abração aí pra vocês aí, tudo de bom. Que corra tudo bem aí. Valeu, Lodi.
1: Então, valeu, meu compadre Antônio Gomes do Bela Vista. Um abraço pra ti, pro teu primo, pra gurizada que tá no rancho.

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2: E o sucesso bagual? A voz do Telmo de Lima Freitas, tchê. 12:36. Compadre Tonico Velho, segura por aí, meu compadre. A mesma

12:38. Quero ter o seguinte, tem Monarca, tem cheiro de galpão, sistema dos pagos, tem sim, mas eu quero te falar da nossa promoção Golaço da Centro América Seleção Musical. 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Chico Brasil, cheiro de galpão, os Monarcas.

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4: Uma das músicas que eu tô devendo por dia de hoje. Os Serranos, meu compadre Leleu do Palotina, Palo Texas, Antônio Gomes do Bela Vista.
8: Eu sou do Sul. Eu sou do Sul.
9: Eu sou do Sul.
10: Eu sou do Sul.
4: Gurizada dos caminhões.
8: Serranos são do Sul do Brasil.

0: Galagaita, e o Gaita, obrigado Deus, obrigado meu compadre, obrigado minha comadre, mais um dia de alegria, de sintonia, de grito com o tio Lodi. Obrigado Centro-América.
1: E o gaiteiro,
0: nunca te esqueça que Deus nunca nos abandona. Deus é tão bom para mim que quando eu penso que não, ele me fala que sim. Um abraço, até amanhã, bom domingo, sorte ao Brasil.

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9: 13 horas e 1 minuto.
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0: 13:08.
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4: 13 horas e 25 minutos.
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0: 13:30.
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0: 13:37.
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1: 13 horas e 49 minutos.
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1: Treze horas e 54 minutos.
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7: 14 horas e 26 minutos.
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6: 15 horas e 1 minuto.
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7: Eu acho que você tem que mandar aquela mensagem. 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
2: Quinze horas e 8 minutos.
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4: 15 horas e 27 minutos.
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0: 15:36.
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2: 15:45.
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0: 15h51.
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0: 15:57.
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0: 16h23.
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7: 16h28.
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0: 16:40.
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1: 16:54.
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15: Programa de conteúdo livre. 17 horas e 1 minuto.
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0: 17:24.
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1: 17 horas e 45 minutos.

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2: 18 horas.

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0: 18 horas e 23 minutos.

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2: 18 horas e 44 minutos.

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3: 19 horas e 1 minuto.
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0: 19h14.
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0: 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Dezenove horas e 26 minutos.
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0: 19:59.
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